Acaba de escoitar o poema de Celso Emilio Ferreiro titulado Eu en ti, pertencente ao seu poemario O soño sulagado, que foi publicado no ano 1954.

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0: dunha das bandas máis míticas e históricas de Portugal. Foron Zé Pedro, Calú, Fin e Zé Lionel, os quais formaran no final do 1978 os Xutos e Puntapés. Dando o primeiro concerto a 13 de janeiro de 1979, con Zé Lionel na voz, Tino baixo, Zé Pedro na guitarra e Calú na batería. Na sala, alunos da Polo Para, a comemoração dos 25 anos do rock and roll.
1: Inicialmente connotados como punk, os Xutos tornaronse unha das bandas máis aclamadas nos circuitos máis alternativos.
2: A explosão mediática começou em 1987 com o álbum Circo de Feras e os seus mega sucessos Contentores, Não Sou o Único e Na América. Continuou com o sétimo single e o seu estrondoso hit A Minha Casinha. O álbum 88 foi um dos pontos mais altos da carreira dos Xutos e Pontapés, com os mega éxitos A Minha Maneira, Para Ti Maria e Enquanto a Noite Cai, entre outros, dando início a uma das maiores turnês da banda, que ficou retratada no álbum Xutos ao Vivo. A continuação, apresentamos a canção Não Sou o Único, um hino da música portuguesa. Esperamos que gostem dela e despedimos-nos